Eu gostava de poder dar-vos tudo o que vocês hoje me deram. É impossível. Obrigado por me ajudarem a sonhar e a compor.

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0: hora para a partida do avião português que vai levar equipas de socorro para a Venezuela. O Ministério da Administração Interna, o Ministério da Defesa, o Ministério dos Negócios Estrangeiros estão a coordenar a operação com as autoridades venezuelanas. Uma das dificuldades é logística, de forma a coordenar o voo com o espaço aéreo da Venezuela, especialmente com a pista onde poderá aterrar este avião, uma vez que uma parte importante, quase totalidade do terminal do aeroporto de Caracas ficou destruída no duplo sismo que afetou a Venezuela na noite de quarta-feira. As operações vão envolver elementos da Proteção Civil, também elementos, equipas médicas. De resto, as equipas de socorro internacionais já estão a chegar à Venezuela, a Caracas, e não só. São equipas que seguiram do Chile, também do México. As Nações Unidas têm no terreno já uma primeira equipa de resposta rápida e os Estados Unidos já têm em Caracas, nesta altura, um general dos Marines, dos Fuzileiros Navais Norte-Americanos, que vai coordenar a operação norte-americana disponibilizada pelo presidente Donald Trump e também pelo secretário de Estado Marco Rubio, anunciada logo nas primeiras horas depois dos terremotos. Os meios americanos devem começar a chegar nas próximas horas. As equipas de resgate estão a trabalhar contra o tempo, porque é necessário remover os escombros dos edifícios que ruíram, e no caso de La Guaira, são muitas dezenas os edifícios, uma cidade com 15 mil habitantes que ficou praticamente destruída. E foi lá que esteve a presidente interina da Venezuela, Delcy Rodrigues. Inês Duarte Coelho.
1: La Guaira fica no norte da Venezuela e já foi classificada como zona de desastre natural. Pelo menos 70 mil famílias sentem agora as consequências dos fortes abalos de ontem. Mais de uma centena de prédios desabaram. Esta foi a localidade escolhida pela presidente interina da Venezuela para fazer um balanço dos trabalhos no terreno.
2: Estamos aqui em Macuto, no estado de La Guaira. Estamos a acompanhar a nossa população nas buscas e no resgate das pessoas que ficaram presas nos escombros dos prédios que desabaram nos terremotos, nos dois terremotos que tivemos ontem. Estamos a dar apoio e estamos solidárias com todas as famílias. Queremos resgatar com vida o maior número possível de pessoas.
3: E esperamos recuperar a maior quantidade de pessoas com vida.
1: Além do número de mortos e feridos, que nas últimas horas não tem parado de subir, o governo venezuelano contabilizou ainda pelo menos 200 pessoas presas nos escombros. Um trabalho para as equipas de resgate que têm chegado a conta-gotas à Venezuela.
3: Hemos solicitado ajuda internacional.
2: Pedimos ajuda internacional. As primeiras equipas chegam da República Dominicana e estão prestes a desembarcar. Nas próximas horas deve chegar a ajuda da restante comunidade internacional.
1: E tal como prometido, já desembarcaram na Venezuela as equipas dos Estados Unidos, do México e de vários países da América Latina para ajudar no resgate e na procura por sobreviventes. Apesar das comunicações instáveis, foi criado um site para encontrar pessoas desaparecidas. A página já ajudou a ligar 5 mil pessoas, mas há ainda 36 mil sem resposta. As principais empresas de telecomunicações da Venezuela e a Starlink estão a oferecer internet, televisão e telefones gratuitos para facilitar os contactos. Sem solução imediata está a crise nos hospitais, as unidades de saúde estão lotadas de feridos. Sem capacidade de resposta, resta a Delcy Rodrigues deixar um apelo divino.
3: Não é teu melhor desejo. Toda la esperanza y todas las oraciones puestas por la vida de los venezolanos y de las venezolanas.
0: Delcy Rodrigues, a presidente interina da Venezuela, de visita a La Guaira, uma das zonas mais afetadas por este duplo sismo de quarta-feira à noite. Há 275 mortes confirmadas pelas autoridades venezuelanas, mais de 4 mil pessoas feridas, mais de 36 mil desaparecidos. Na comunidade portuguesa apenas se sabe que morreram até agora 6 pessoas e que há mais de 50 pessoas que estão ainda desaparecidas. Os contactos continuam através das da comunidade portuguesa e da rede consular portuguesa no local. Os cofres do Estado recebem hoje 1.250 milhões de euros de dividendos que resultam dos lucros obtidos no ano passado pela Caixa Geral de Depósitos. Foi o maior lucro de sempre, 1.900 milhões de euros. A contribuição do Banco do Estado para as contas públicas é assim 10% acima do ano de 2024. Esta manhã, os deputados recebem recebem no Parlamento os representantes dos governos regionais, da Madeira e dos Açores. Os presidentes dos dois governos autónomos vão discursar numa sessão solene que celebra os 50 anos das autonomias regionais estabelecida pela Constituição de 1976. Uma autonomia ao nível executivo, também legislativo e financeiro. Os presidentes dos dois governos vão discursar ao lado do presidente do Parlamento, também dos deputados de todos os partidos que têm representação parlamentar, uma sessão solene que está marcada para as 10 da manhã. O Irão avisa que a circulação, a navegação, aliás, no Estreito de Hormuz, deve ser feita de acordo com aquilo que está estabelecido em rotas pré-estabelecidas e não em qualquer zona deste canal de navegação que esteve bloqueado durante grande parte dos últimos meses por causa da guerra entre o Irão e os Estados Unidos e Israel. Ora, nas últimas horas, um cargueiro, foi alvejado por um projétil não identificado. E as autoridades da República do Irão já vieram justificar-se dizendo que os navios têm de passar pelos sítios que estão pré-estabelecidos, porque senão arriscam-se a outro tipo de situações, porque o trânsito não é seguro e as responsabilidades não podem ser atribuídas a ninguém. As consequências resultantes, diz o Irão, de uma rota não autorizada serão da responsabilidade exclusiva do armador, do responsável pelo frete e do capitão da embarcação. A liberdade de navegação no Estreito de Hormuz foi restabelecida nos últimos dias depois de alcançado o acordo entre o Irão e os Estados Unidos, que está neste momento a ser negociado para ser tornado mais definitivo. Em Gdansk, no norte da Polónia, está a realizar-se desde ontem a cimeira para a recuperação da Ucrânia, que não conta com a participação de Volodymyr Zelensky. É uma ausência incómoda, Ricardo Alexandre.
4: Antigo campeão do mundo de boxe na categoria de pesos pesados, pertence igualmente a essa categoria quando se trata da política ucraniana. Vitaly Klitschko, presidente da Câmara de Kiev, afirma que apesar das tensões diplomáticas atuais entre Ucrânia e Polónia, por causa de narrativas diferentes sobre factos ocorridos na Segunda Guerra Mundial, os ucranianos estão gratos à Polónia e ao povo polaco. A TSF pergunta-lhe, assim sendo, o presidente Zelensky não deveria ter vindo a Gdansk?
5: Tenho absoluta certeza disso, especialmente dadas todas as circunstâncias e a turbulência política atual entre a Ucrânia e a Polónia. É importante que Zelensky esteja aqui. Gostaria muito que ele pudesse vir, pois acredito que isso esclareceria muita coisa. Espero que ele consiga comparecer. Não sei exatamente como está a agenda dele, nem se ele conseguirá vir. Mas ainda temos o dia de amanhã. Então, realmente, gostaria que o Presidente Zelensky estivesse presente.
4: É sabido que os países que têm estado mais empenhados na ajuda à Ucrânia são aqueles que estão mais perto geograficamente. Então que mensagem envia para o país mais distante da Ucrânia no continente europeu? Klitschko não menciona Portugal na resposta, mas insiste na ideia de que não é só a Ucrânia que está em guerra, é a Europa.
6: We have war in our home.
5: Quero apenas dizer que temos uma guerra em nossa casa e a nossa casa é a Europa. Isto não acontecia desde a Segunda Guerra Mundial. Uma guerra em grande escala num país. E a Ucrânia é o maior país da Europa em extensão territorial. Precisamos permanecer unidos, lado a lado. Temos de nos defender do inimigo agora e não amanhã. Mas, idealmente, já deveríamos tê-lo feito ontem. Sou grato a todos os países e também aos governos que apoiam a Ucrânia desde 2014. Como a Polónia, por exemplo, que sempre ofereceu e continua a oferecer apoio. E desde 2022 vivemos uma guerra em grande escala. Sou grato, mas deixo uma pergunta. É suficiente? Nada é suficiente quando a guerra continua. E já estamos no quinto ano de uma guerra em grande escala. Não sabemos quanto tempo vai durar, mas precisamos continuar a deter o inimigo, travando a guerra no nosso continente e em nossa casa. Isso significa, nesse caso, parar a Rússia de Putin.
4: O presidente da Câmara de Kiev quer a Europa e o mundo a falar duro com Putin, fala em fazer bullying ao bully para acabar com a guerra.
0: Ricardo Alexandre, em Gdansk, na Polónia, a acompanhar a conferência para a recuperação da Ucrânia, aqui à conversa com o Presidente da Câmara de Kiev, Vitaly Klitschko, um antigo pugilista. A Associação de Apoio à Juventude Deficiente vai hoje inaugurar em Matosinhos um lar residencial e um centro de atividades e capacitação para a inclusão. José Alexandre Fernandes, o Presidente desta Associação, diz que as instalações vão poder receber 60 pessoas, estão equipadas com tudo o que é necessário e que houve 450 candidaturas às instalações. Por isso, houve que escolher os casos mais prioritários. José Alexandre Fernandes relata na TSF o alívio das famílias a quem vai ser dada esta oportunidade.
7: As situações que mais me chocam é falar com as famílias, porque eles veem nisto a única esperança de futuro para aqueles meninos e para aquelas meninas. E nós algumas vamos ter que preterir. Mas as pessoas, as que são contempladas, é indescritível a maneira como ficam. Porque é de um dia para o outro sair de uma situação terrível, em que estão a deixar de trabalhar, em que estão cansadas, para ir para terem os filhos devidamente acompanhados por quem sabe fazê-lo, e é indescritível, de facto, conseguir dizer as emoções que são inerentes a essa realidade.
0: Este lar e centro custaram 4 milhões de euros à Câmara de Matosinhos e à Associação Ajude. 30% do valor foi financiado pelo PRR. Mais logo, volta a entrar em cena Cabo Verde. A seleção africana vai poder fazer ainda mais história do que aquilo que já tem feito nas últimas semanas. Pode qualificar-se para a fase eliminar do Campeonato do Mundo logo na edição de estreia. Os Tubarões Azuis jogam com a Arábia Saudita à 1 da manhã e a vitória dá o apuramento, mas o empate também poderá significar esse apuramento, dependendo de outros resultados que podem surgir nos próximos dias. O defesa cabo-verdiano Pico Lopes diz que a seleção está confiante, segura para o jogo desta madrugada frente à Arábia Saudita, e na antevisão da partida, o jogador, que nasceu e joga na Irlanda, explica que o sucesso de Cabo Verde no Mundial estava a ser preparado há muito tempo.
8: Acho que há uma espécie de autoconfiança e segurança nesta equipa. Sentimos que somos bons o suficiente para competir com as melhores seleções do mundo. E isto não é algo que surgiu do nada. Trabalhámos muito nos últimos anos e sempre houve um plano contínuo para colocar Cabo Verde no mesmo patamar das grandes nações do futebol mundial. Ao chegarmos aqui, sabíamos que enfrentaríamos um grupo difícil. O nosso objetivo era competir e tentar conseguir algo nos jogos. Conseguimos fazer isso nos dois primeiros, onde provavelmente fomos vistos como inferiores, o que é fantástico. E como se costuma dizer, que seja assim amanhã também.
0: A liderar a equipa de Cabo Verde, o treinador bobista explica que a equipa cabo-verdiana está a mostrar que o futebol é de todos, até dos pobres.
9: Penso que o futebol é de todos, ou é para todos. Não é só dos países que têm mais condições financeiras, digamos assim, é dos pobres também. Então estamos extremamente satisfeitos com a possibilidade sempre dos menos ricos, digamos assim, ter essa possibilidade de participar. E isso está a nos dar a razão. Se temos equipas que estão a conseguir ultrapassar, principalmente na primeira fase.
0: O bista Pedro Brito, o selecionador de Cabo Verde, com justificações, diz ele e o resto da equipa que só os outros é que estão surpreendidos com o trabalho que tem sido feito para a progressão da equipa de Cabo Verde. Cabo Verde que joga com a Arábia Saudita à 1 da manhã, à mesma hora que o Espanha na Uruguai. O segundo fim de semana de Rock in Rio, amanhã e depois, volta a colocar desafios de saúde pública no Parque Papa Francisco, em Lisboa, com dezenas de milhares de pessoas juntas para assistir aos espetáculos musicais. Para evitar constrangimentos, há uma equipa de médicos de saúde pública da Unidade Local de Saúde São José presente no recinto para garantir apoio aos participantes. O coordenador médico do Rock in Rio, Ricardo Mexia, explicou esta manhã à TSF a intervenção da equipa no festival.
10: Antes do evento decorrer e durante o evento temos também uma monitorização permanente da qualidade da água, portanto são feitas análises de campo, ou seja, em colaboração com a Unidade de Saúde Pública da ULS São José, há técnicos de saúde ambiental que recolhem amostras de água e que confirmam que ela está própria para consumo. Em relação à restauração, o que fazemos é, temos uma checklist, portanto uma lista de requisitos que devem ser cumpridos, e garantimos que esses requisitos estão aplicados em cada uma das áreas onde há fornecimento de alimentos ou bebidas.
0: Às 10 voltamos à conversa com Ricardo Mexia para perceber outros detalhes da intervenção médica no Rock in Rio, fim de semana 2, amanhã e depois.
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0: Marotos da concertina à mão da sua filha foi o pedido feito pelo Rodrigo, que nos ouve na Vila da Rua. 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Vamos ver quem está do outro lado. Olá, bom dia, quem fala?
1: Bom dia, Inês.
0: É Inês, e a Inês é de onde?
1: Ridales Lalim.
0: Inês, que vamos ouvir?
1: Uma música do Emanuel.
0: E vamos dedicar a quem?
1: Dedico ao meu marido, à minha filha e às minhas primas, Nena e Lena.
0: E vamos à frase?
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0: É isso mesmo, Inês. Bom fim de semana, um beijinho.
1: Deus, bom dia, obrigada.

0: Emanuel, vamos a elas, foi o pedido feito pela Inês. 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Vamos até Gondomar Tarouco. Olá, bom dia.
1: Olha, então, bom dia, minha alegria.
0: Bom dia, Jorge. Que vamos ouvir hoje?
1: Olha, vamos ouvir o Lado de Mel, e vamos... Alma Latina.
0: Isso, vamos dedicar a quem?
1: Então à família, ao Manuela, à Fátima, ao Márcio, à Glória, ao 20 participantes, para ti e para António Rocha. Um ótimo dia.
0: Muito obrigado.
1: E ao Vando Frasco, Teletalho, 29 anos, ao seu serviço.
0: E está tudo dito. Bom fim de semana.
1: E igualmente, bom fim de semana.
0: Obrigada, Jorge. Obrigada.

0: Uma latina com lábios de mel foi o pedido feito pelo Jorge que nos ouve em Gondomar Tarouca. 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E vamos até Beira Valente. Bom dia!
1: Bom dia, fala a Estela, tudo bem, minha Cristina?
0: Muito gosto, Estela, bem disposta.
1: Bem disposta.
0: Que vamos sempre ouvir?
1: Vamos ouvir uma desamalhou, a fazer favor.
0: E vamos dedicar a quem?
1: Tenho que dedicar para o meu marido, para o meu filho e sua namorada, para a minha mãe, minha irmã e o meu, também já para todos os meus, aqui também para o pessoal todo Beira Valente, ouvintes participantes, para toda a minha família onde quer que esteja, e meus colegas de trabalho. Então, agora é um bom fim de semana para todos. Ouvindo o Tony e a Cristina.
0: Muito obrigada, igualmente. E agora?
1: E agora a frase, Teletalho, há 29 anos ao seu serviço.
0: Isso mesmo, para Estela.
1: Para amanhã é um dia muito feliz.
0: Muito bem, obrigada.
1: É, não é?
0: Um bom fim de semana.
1: Obrigada,
0: um beijinho.
1: Para todos, bom dia. Até à próxima.

0: Zé Malhoa, baile na aldeia, foi o pedido feito pela Estela que nos ouve em Beira Valente. Vamos até Mondim de...
1: Cima!
0: Bom dia, Manuela! Que vamos ouvir?
1: Olha, vamos ouvir os Irmãos Corais e o Tá-Tá-Tá.
0: Ah, tá.
1: Ah, tá mesmo.
0: E vamos dedicar a quem?
1: Olha, dedicar às filhas, às netas, ao filho Miguel, ao marido e aos genros, ao Jorginho Gondomar, para vocês irem na rádio com um beijinho e um bom fim de semana.
0: Obrigada igualmente. E agora vamos à frase.
1: Ela está-lhe 29 anos ao seu serviço.
0: E tudo direitinho sempre, Manuela. Bom fim de semana,
1: tchau,
0: um beijinho.
1: Um beijinho.

0: Irmãos Coragem com a dança do Tatatá foi o pedido feito pela Manuela que nos ouve em Mondim de Cima. Vamos até Vila Real. Bom dia.
1: Bom dia.
0: Amável.
1: É sempre amável.
0: Isso. O que vamos ouvir hoje?
1: Eu já nem sei.
0: Bon Jovi.
1: Sim, os Bon Jovi.
0: Always, sim. E vamos dedicar?
1: É só para ouvir e com um bom fim de semana para a menina.
0: Muito obrigada. Igualmente, vamos à frase.
1: Estela Talho, 29 anos, ao seu serviço.
0: Isso mesmo, amável. Um bom fim de semana. Obrigada.
1: Obrigado igualmente.

0: Always foi o pedido feito pelo amável que nos ouve em Vila Real. Um minuto e já estou de volta. Até já. 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Agora vamos até Sernancelho. Olá, bom dia.
1: Bom dia.
0: Bom dia, Manuel.
1: Sim.
0: Bem-vindo, Manuel.
1: Obrigado. Olha, era para ouvir o Zé Amaro com o dueto com o Lúcia Pérez.
0: Muito bem, e vamos dedicar a quem?
1: É para dedicar só ao meu filho Simão e à minha nora Francisca.
0: Certo, quero uma ajuda na frase, certo?
1: É, ela está-lhe 29 anos ao seu serviço.
0: Então não precisou, Manuel, muito bem. Um bom fim de semana, obrigada, até breve. Obrigado.

0: Claro, com Lúcia Peres, com o tema Tudo se Paga. Foi o pedido feito pelo Manuel, que nos ouve em Sernancelho. Vamos até Pera Velha. Olá, bom dia.
1: Bom dia, menina Cristina.
0: Bom dia, menino Fernando. Estou bem. O aniversário correu bem?
1: Correu, graças a Deus.
0: Que bom ouvir isso. E que vamos ouvir?
1: Vamos ouvir Sons da Terra. Eu gosto muito de ter músicas de Sons da Terra também.
0: Muito bem, vamos dedicar a quem?
1: Olhe, vou dedicar a todas as pessoas que me dedicaram e a todos os ouvintes em geral e aquelas que me desejaram os parabéns, que Nosso Senhor lhe dê em dobro aquilo que eles me desejaram a mim, que me dê tudo em dobro. E o que me desejaram a mim. E é pronto, é para todos, é para desejar os parabéns a todas as pessoas e para si e para o meu António Rocha, tudo bom também e saudinha.
0: Muito obrigada.
1: E bom fim de semana.
0: Igualmente, e vamos à frase.
1: A frase é
0: Teletalho.
1: Teletalho, há 29 anos, ao seu serviço.
0: É isso mesmo, Fernando. Um abraço, até amanhã.
1: Saudinha, até amanhã, um beijinho, tchau.

Sons da Terra foi o pedido feito pelo Fernando, que nos ouve em Pera Velha. 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

Vamos começar a melodia viva de hoje ao som da Rebeca com o beijinho português. Depois chega à casa da Mariquinhas ao som do Zimbro. E a seguir sete saias com um malhão de sinfãs. É um gosto estar consigo.

Oferimos as temperaturas para hoje, dia 26 de junho, sexta-feira. Com máximas em Lisboa de 25 graus, Porto 22, Faro 26. Aqui por Moimenta da Beira máxima 26, mínima 15. Seguimos em frente com a música, sete saias com Malhão de Sinfãs.

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0: Meu Deus, o pombo está morto. Dizendo adeus ao finado, quantas viúvas choram o pombo com o pescoço lixado.
1: As pombas viúvas, em reunião de cusquice, arrulhando, lamentam a viuvez.
0: O pombo de pescoço torto foi pombo de pouca sorte, até na morte, ficando pendurado em corrimão, sem salvação.
1: No ninho ficam filhos órfãos. Por pai morto, não por velhice como atestam as viúvas, mas por veneno no pão.
0: Só resta saber qual das viúvas lhe deu tal alimentação.
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0: Boa tarde, são 14 horas.
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Ora então, para todos, muito boa tarde, 14 horas 9 minutos, já cá estamos para mais uma edição do 1415, aqui na sua Rádio Ribatávora, edição de sexta-feira, fechamos a semana, uma hora com propostas da nossa chamada música moderna portuguesa e a mais diversa informação cultural também em destaque. David Auclés, romancista espanhol da nova geração literária, afirma-se como uma das vozes emergentes da narrativa contemporânea em língua espanhola. Antes de se dedicar plenamente à escrita, percorreu vários países como músico de rua, a experiência que marcou profundamente o seu imaginário literário e alimentou a sua atenção pelas histórias anónimas que atravessam fronteiras, paisagens e culturas. A sua escrita combina realismo, imaginação e memória histórica. Com A Península das Casas Vazias, romance que o revelou ao grande público, tornou-se um verdadeiro fenómeno literário em Espanha e já está publicado em Portugal. A Península das Casas Vazias soma 17 edições em Espanha. Em Portugal, acaba de chegar à terceira edição.

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inauguração de um novo espaço localizado no interior da Livraria do Porto, dedicado a obras literárias que tenham sido proibidas ou alvo de censura. O projeto abre ao público este sábado, dia 27, no decorrer do evento literário Babel. Pode ler-se em comunicado. O objetivo é promover obras que desafiam o poder, a censura, a exclusão e a narrativa dominante. O número de livros ascende a uma centena. Intitulado Manifesto Library, ou Biblioteca Manifesto, o espaço é uma ramificação do Service 95 Book Club, clube de leitura lançado por Dua Lipa em 2023. Ailfarben, depois DVBBS com Nelly Furtado.

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0: 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Já é conhecida a data da cerimónia que premia o talento nacional nas mais diversas áreas. A 30ª Gala dos Globos de Ouro irá acontecer no dia 26 de setembro, no Coliseu dos Recreios, em Lisboa. A revelação foi feita na quinta-feira, durante o primeiro encontro da Academia de Notáveis dos Globos de Ouro, no edifício Francisco Pinto Balsemão. Além da cerimónia que se irá realizar pela primeira vez num sábado, há várias novidades previstas para esta edição especial, que assinala, portanto, os 30 anos do evento. Será atribuído um prémio especial 30 anos em cada categoria, enquanto a categoria de humor passa a integrar duas subcategorias: Personalidade do Ano e Projeto de Humor. Já a categoria Personalidade de Entretenimento Digital será substituída por Melhor Projeto. Outra das alterações anunciadas permite que artistas estrangeiros que desenvolvam a sua atividade profissional em Portugal possam também ser nomeados.

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Bom, está na altura de colocarmos um ponto final na edição desta sexta-feira, última da semana do Viva à Tarde. Como sempre, de segunda à sexta na Riba Távora, entre as 17 e as 18. Daqui a pouco, Alexandra Stan com One Love Nation em Fly. E também Cato com John em Turn the Lights Off. Estamos de volta na segunda, daqui a pouco a não perder a hora informativa, segunda edição do dia. Boa tarde.

0: Boa tarde, são 18 horas.
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2: Os números são os que temos neste momento.
3: Emísio Sousa, nestas declarações que foram feitas no aeroporto de Beja, ainda há instantes e registadas pelas televisões, admitiu que estes números de mortes e desaparecidos entre a comunidade portuguesa e luso-descendente possa aumentar. As declarações do secretário de Estado das Comunidades são feitas quando está prestes a partir o primeiro de dois aviões com ajuda portuguesa para a Venezuela. Este primeiro avião chega amanhã e amanhã deve partir um segundo avião português. A ONU diz que no terreno o trabalho de vasculhar nos escombros é uma tarefa gigantesca. Tom Fletcher, que é um dos responsáveis das Nações Unidas pela ajuda humanitária, destaca que perante a dimensão desta catástrofe na Venezuela, o mundo colocou de lado as divergências para ajudar quem precisa.
4: É devastador. Este é o pior terremoto na Venezuela desde 1900. É comparável com o terremoto devastador que atacou a Turquia em 2023. E é por isso que estamos a mobilizar este extraordinário apoio global, com várias equipas de salvamento e resgate, que são muito corajosas e não hesitaram quando a chamada chegou. A política foi colocada de lado. Este é um momento para a política. É um momento para o mundo se unir. A escala desta devastação é imensa. Sabemos que há mais de 500 mortos, mas temos medo que esse número seja muito maior. Sabemos também que existem 50 mil desaparecidos. O nosso trabalho é encontrar o maior número possível desses 50 mil e levá-los para casa, para as suas famílias.
3: Tom Fletcher destaca que estamos perante uma situação mesmo muito complexa na resposta de emergência que é necessária. É um cenário de guerra, aquele que se vive na zona mais afetada por estes sismos. Fernando Guerreiro, um luso-venezuelano que vive no país, contou às jornalistas TSF que em La Guaira cerca de 150 edifícios colapsaram. A zona continua sem água, sem luz e já começaram os saques nas poucas lojas que ficaram de pé. No dia dos sismos, ele também conta que La Guaira estava a viver um tranquilo dia de praia.
5: O dia era feriado e muita gente aproveitou para ir para La Guaira, uma zona turística da Venezuela. Muitos encontraram aí a morte. Fernando Guerreiro, luso-venezuelano que mora em Caracas, conta que a devastação nesse estado é inimaginável.
6: A La Guaira praticamente quedou no chão. Aí a gente está, os edifícios caíram tudo, quase tudo, mais de 150 edifícios caíram no estado de La Guaira. Há muita gente trabalhando com as mãos, nem sequer com equipos. O calor lá abaixo é de 34 graus aproximadamente. Quando vem o calor, arrasa com a gente. A gente vai morrer sufocada lá abaixo. É um campo de guerra lá abaixo, em La Guaira. A gente está saqueando as poucas lojas que ficam lá abaixo.
5: Pessoas a tentarem tirar com as mãos os feridos ou mortos debaixo dos escombros e muito calor a fazer-se sentir, uma situação que também não ajuda os sobreviventes que ainda se possam encontrar por resgatar. Em La Guaira, conta Fernando Guerreiro, não há água nem luz. Em Caracas, a zona da cidade onde mora, foi mais poupada, mas noutros locais, muitos edifícios caíram com a força dos dois sismos.
6: No outro lado da cidade, que oeste, Altamira, caíram 14 edifícios, não tem equipos para sacar os mortos, nem os que ficaram vivos tampouco. Os hospitais estão todos colapsados, estão cheios de gente, ferida. Agora que está chegando a ajuda internacional dos Estados Unidos e da República Dominicana, e do Salvador.
5: Todo o auxílio nesta altura é precioso. Fernando Guerreiro, que já nasceu na Venezuela, lembra que passou por outros sismos, alguns de muita intensidade, mas uma situação como esta nunca tinha vivido.
6: O primeiro terremoto no ano 77, eu tinha 11 anos de idade, era um terremoto, era de 6 graus, mas durou 50 segundos. Este foi aproximadamente 20 segundos, mas 7.5.
5: Bastaram 20 segundos para destruir várias zonas de um país e provocar um número de mortos, feridos e desalojados que está sempre a somar.
3: E quanto à ajuda portuguesa que serve para a Venezuela, António José Seguro diz que essa é uma responsabilidade portuguesa.
7: Portugal vai ajudar como é a sua responsabilidade e uma marca da sua forma de se relacionar com todos os povos e, sobretudo, porque temos uma grande comunidade de portugueses também na Venezuela que precisam do nosso apoio e que precisam que todos nos possamos unir e desenvolver todos os esforços para que todas as pessoas que ainda não foi possível contactar estejam com vida.
3: São declarações do Presidente da República à margem de uma iniciativa que aconteceu em Miami. Recordo-lhe que Emídio de Sousa, o Secretário de Estado das Comunidades, informou ainda há pouco que o número de portugueses e de lusodescendentes vítimas destes sismos já vai em 15. Roberto Martínez garante que a seleção está muito forte, está perfeitamente preparada para o jogo com a Colômbia. Na conferência de imprensa desta tarde, que teve um momento insólito, no mínimo, o selecionador disse que Portugal precisa de personalidade frente a uma Colômbia muito consistente. António Botelho.
8: Roberto Martínez deixa um aviso que esta é uma seleção muito forte taticamente, com grandes nomes a nível individual. Chamou a atenção para o nome de Luís Soares, avançado do Sporting, que foi titular nos dois primeiros jogos da fase de grupos. A imprensa colombiana aponta que ele hoje, ou amanhã, aliás, deve ficar no banco para ser gerido fisicamente. Martínez não acredita e lança muitos elogios a esta seleção colombiana.
9: A Colômbia é falar de uma estrutura tática muito bem trabalhada pelo selecionador e não é tanto o aspecto de se joga o Luís Soares ou não, porque acho que o selecionador também, a equipa está apurada, acho que também dentro de um torneio assim, gerir o balneário, gerir o aspecto físico dos jogadores é importante, então não é uma surpresa se amanhã algum dos jogadores que estiver nos 11 iniciais dos dois primeiros jogos não joguem, mas isso não troca a ideia e o potencial desta equipa.
8: Roberto Martínez foi também questionado sobre se iria escolher passar em primeiro, se passar em segundo. Diz que não pensa nisso. Não há um melhor caminho no Campeonato do Mundo. O que importa é ganhar todos os jogos.
9: Num torneio como o Mundial não há caminho certo, não há a posição certa. O que é importante é chegar ao melhor nível dentro do balneário e isso só consegues atingir isso depois de ganhar o jogo.
8: O selecionador não deu qualquer pista em relação ao 11 numa conferência de imprensa que, como disseste, foi marcada pela música que invadiu a instalação sonora da sala de imprensa, que travou ali um pouco o discurso de Roberto Martínez. Foram 35 minutos de conferência de imprensa, mas mais ou menos a meio a conferência foi interrompida por uma música que disparou. Ora, aqui fica um bocadinho daquilo que se passou.
9: Sara Correia, não temos Sara Correia, o Marisa?
10: Estão bem.
8: Tentou levar com boa disposição esse momento, Roberto Martínez.
3: Portagem em direto de António Botelho. Esta conferência de imprensa de Martínez será tema em destaque daqui a pouco no Diário do Mundial. Os números não são ainda definitivos, mas indicam que há uma movimentação de mais de uma centena de navios que têm estado retidos no Golfo Pérsico por causa da guerra. As operações da Organização Marítima Internacional estão, entretanto, suspensas depois de um ataque ontem a um cargueiro atingido por um projétil desconhecido, mas desde terça-feira a Organização Marítima Internacional conseguiu pôr em prática o plano que permitiu que 115 barcos saíssem pelo Estreito de Hormuz, com 2.500 tripulantes a bordo. Mas agora o secretário-geral desta agência da ONU diz que são precisas novas garantias de segurança depois do ataque de ontem.
11: Estou a trabalhar diligentemente com várias partes e a iniciar conversas com os países da região, os membros da organização e, em particular, com Oman, os Estados Unidos e o Irão, para obter essas garantias que foram dadas no início de que os navios não seriam atingidos e que o fluxo de negócios continuasse, em particular para retirar tripulantes. E assim que receber mais confirmações, estamos prontos para reiniciar o processo de evacuação. Enquanto isso, uma das principais razões para estabelecer esses mecanismos é para manter uma abordagem ordeira na evacuação, de forma a evitar qualquer colisão numa área que é, claro, é muito apertada, como é o Estreito de Hormuz.
3: Arsénio Domingues, o líder da Organização Marítima Internacional, nesta conferência de imprensa, ainda acrescentou que acredita que pelo menos 80 minas navais estejam nas águas do Estreito de Hormuz, alertando que vão ter de ser removidas antes de ser restabelecido o tráfego normal de navios.
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Ora então, para todos, muito boa tarde. Hora informativa é a segunda edição desta sexta-feira até às 19. Simultâneo da hora certa das 18 com a TSF e daqui a pouco chega o Veríssimo Santos com a informação. Entretanto, espreitamos também o Campeonato do Mundo de Futebol, resultados já conhecidos do dia de hoje. Empate a 1 no Japão-Suécia, a vitória dos Países Baixos frente à Tunísia por 3-1, 0-0 do Paraguai-Austrália e o Turquia 3, Estados Unidos 2. Às 8 começa o Noruega-França, à mesma hora Senegal-Iraque.

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